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1: Le indica la hora.
2: Las 9 de la mañana con 55 minutos.
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8: 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E me gostaria, amigo ouvintes, compartilhar com todos essa reflexão que está no livro de São João, capítulo 4, versículo 14, que disse aqui a palavra de Deus. 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Pero usted pode cambiar essa situação através de sua fé. Assim como tantas pessoas que, independentemente de sua religião, se acercou e hoje, graças a Deus, está com uma vida bendecida, transformada. E para uma contenção, uma orientação, ou uma oração, estamos aqui derrando-lhes. Eu quero derrar-lhes aqui o número do WhatsApp para que você possa enviar uma mensagem de texto ou chamar diretamente. Apunte aí a hora. É mais 569-3581-6211. Mais 569-3581-6211. E também, para você que queira participar, você pode acercar-se com fé, com confiança, e estaremos servindo el Água Viva. Aí estamos ubicados sobre La Calle Patrício Lins, 505, esquina com 18 de setembro. Vamos estar aí às 10 da manhã, em uma grande concentração de fé, família e Espírito Santo. Em la oportunidade,